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1: Afri Lover, bom dia, terça-feira, 16 de junho de 2026, e vou dizer-te uma coisa, a terça-feira tem uma energia muito própria, porque a segunda já ficou para trás, já sobrevivemos aos despertadores mais difíceis, já respondemos às primeiras mensagens da semana, já entramos novamente no ritmo, e agora começa a ganhar nova velocidade. Há quem esteja nesse momento a caminho do trabalho, há quem tenha já aberto o computador, há quem esteja a preparar aqui o pequeno almoço, e há quem tenha escolhido fazer esta viagem na companhia da Afri Rádio. Seja qual for o teu cenário, que bom ter-te aí deste lado, porque até bem perto das 13 horas, vamos continuar a fazer aquilo que mais gostamos, viajar pelo melhor da música do mundo, com hits que dominam os tops, clássicos que continuam a desafiar o tempo, histórias escondidas por trás de cada canção, as curiosidades que nos fazem ouvir a música de maneira diferente e aquela novidade do universo pop que vale sempre a pena conhecer. Porque aqui a música nunca para, a banda sonora perfeita para o teu dia. Aqui a conversa, a memória, a descoberta e a companhia. Por isso, agarra no café e abre bem os ouvidos e prepara-te para uma nova energia. Eu sou Beethoven Wanga.
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1: Vambora, terço.

You, You're My Universe, Coldplay e os BTS aqui com essa música fantástica. E olha, há colaborações que ninguém vê chegar e depois há aquelas que fazem todo sentido porque finalmente acontecem. E essa é uma delas, porque estamos a falar de uma das maiores bandas do planeta e um dos maiores fenómenos da cultura pop do século. Eu vou dizer-te uma coisa, o que mais gosto nessa música, de longe, ser o tamanho dos nomes envolvidos. É a mensagem, porque num mundo que passa a vida a falar das diferenças, essa música escolheu falar daquilo que nos aproxima. E repara, é cantada em inglês e coreano e mistura de culturas, mistura de continentes, e mesmo assim a emoção chega exatamente no mesmo lugar. Talvez porque a boa música tenha essa capacidade de nos lembrar que estamos muito mais ligados àquilo que imaginamos. Coldplay BTS aqui com My Universe na playlist da tua Afri Rádio, edição de terça-feira, 16 de junho de 2026. Lembrar-te que podes nos ouvir na box da Zap, no canal 512, no nosso website afriradio.co.au e no carro. Desde já, obrigado pela boleia.

California No House to Party, Tupac Shakur, Dr. Dre e Roger Troutman, aqui com California Love. Meu, há músicas que fazem sucesso e depois há músicas que se transformam em monumentos. Claramente, esta pertence à segunda categoria, porque mesmo que nunca tenhas pisado os pés na Califórnia, não que seja o meu caso, há uma boa hipótese de essa música te fazer sentir que já lá estiveste. Pensa comigo, quantos temas conseguem representar aqui uma cidade, um estado ou quase uma cultura inteira? E o mais impressionante é que Tupac tinha acabado de sair da prisão quando gravou essa música. Ele podia ter regressado de uma outra forma, mas escolheu regressar assim, com o hino, com o Dr. Dre na produção e aquela voz robótica inconfundível de Roger Troutman, que acabou por tornar aqui uma das assinaturas da música. E olha, passaram-se décadas, mudaram-se modas, mudaram-se artistas, mudaram para plataformas, mas basta ouvir esses primeiros segundos e continua a soar assim gigante. Tupac Shakur, Dr. Dre e Roger Troutman, aqui com California Love na tua playlist. Não saia daí, vamos fazer uma curta pausa. É um vapt-vupt. I'll be back with more music.

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4: One, two, one, two, mic check, mic check. Beethoven is back na rádio que mais cresce em audiência. Afri Lover, estamos de volta. E olha, o intervalo já ficou para trás, mas a boa música continua bem presente. E eu vou dizer-te uma coisa: há dias que passam devagar, depois às terças-feiras, porque quando damos por aí já estamos a falar de quarta-feira. 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E por aqui, a música continua com mais hits, mais clássicos, mais histórias para partilhar. 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Desde já, obrigado pela boleia. Você que nos ouve no carro, a caminho do teu destino. 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Vamos embora, vamos ouvir música. A música é o nosso mote.

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0: Bulma Sou Nal, Joyce Coco Diouf, aqui Pap, com essa música 7 Seconds. Por acaso, há músicas e músicas, há músicas que aparecem e há músicas que criam ambiente. E esta cria ambiente porque mal começa, já imaginamos algures a pôr do sol, uma praia, uma estrada junto ao mar e aquele fim de tarde que ninguém tem pressa de terminar. E olha, o mais bonito dessa música é que ela pega numa memória, uma memória que muita gente já tinha guardada. O clássico 7 Seconds, que o mundo conheceu através de Yusuf Ndour e Nana Cherry, e dá-lhe uma vida nova, uma nova estrutura, uma nova geração para cantar. É porque as grandes músicas fazem sempre isso, não desaparecem, transformam-se. Ouvíamos Coco Diouf e Joyce aqui com 7 Seconds na playlist da tua Afri Rádio. 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
2: A que fala o vosso boy Walter Euclides.
0: Walter.
2: Diretamente do Prenda.
0: Boa.
2: E dizer que gostaria de ouvir a música de Bruno Mars.
0: Ok.
2: When I Was Your Man.
0: When I Was Your Man.
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0: Que música!

And when I'm back in Chicago, I feel it. Joe, aqui com Hand of Beginning. Olha, há músicas que se tornaram famosas por causa do refrão e esta tornou-se famosa por causa de uma sensação. Sensação de olhar para trás e perceber que já não somos exatamente a mesma pessoa. E pensa comigo, quem nunca foi a um lugar importante, uma escola, um bairro, uma cidade, e sentiu que tudo estava igual, mas ao mesmo tempo era completamente diferente. É exatamente aí que essa música vive, entre a nostalgia e o crescimento, entre aquilo que fomos e aquilo que nos tornamos. Talvez seja por isso que explodiu nas redes sociais, porque de repente milhões de pessoas perceberam que não estavam sozinhas nessa sensação. Joe, como muitos conhecem como Joe Carey, aqui com Hand of Beginning na playlist da tua Afri Rádio, edição terça-feira, 16 de junho de 2026. 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Vamos embora, aqui The Music Never Stop, 24 sobre 24. Não saia daí, vou tomar um café, vamos fazer uma curta pausa. É um vapt-vupt. I'll be back with more music.

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1-2-1-2, mic check, Beethoven is back na rádio que mais cresce em audiência. 106.1 Free Lovers, estamos de volta e olha, o intervalo já ficou para trás, mas a boa música continua bem presente. 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E por aqui, a música continua, é 24 a 24. Hits, clássicos, histórias para partilhar. É só somente aqui na Afri Rádio em 106.1 FM, a melhor playlist da cidade. Obrigado pela boleia, você que nos ouve no carro, a caminho do teu destino, thanks for the ride na 106.1 FM. Vamos embora, vamos ouvir mais música, porque a música é o nosso mote. Agora.

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2: Olá, Free Rádio.
1: Olá.
2: Que fala o Rafael Félix.
1: Rafael.
2: Estou ligado a partir do Prenda.
1: Boa.
2: Gostaria de ouvir a música do Juice WRLD com o título I Want It.
1: I Want It.
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1: That's what I'm talking about. Vamos embora.

0: 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Ouvimos aqui uma música fantástica. Eu sei que tu gostas, porque eu também gosto. Benson Boone, aqui com Slow It Down na 106.1 FM. 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
2: Olá, Free Rádio. Daqui é Cristina.
0: Cristina.
2: Fala a partir do Benfica.
0: Ok.
2: Gostaria de ouvir a música de Jungkook intitulada Miu.
0: You.
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0: Vambora, 10,000 hours.

Justin Timberlake, Cry Me A River. Meu, há separações e depois há separações. Separações que acabam em música. E convenhamos, algumas pessoas terminaram, ou seja, terminam relações. Justin Timberlake lançou um clássico e o curioso é que, passados todos esses anos, muita gente já nem se lembra exatamente do contexto, das manchetes, das especulações, das histórias da época, mas lembram-se da música. E isso diz muito sobre a força de uma canção. Porque quando a arte é boa, acaba sempre por sobreviver ao drama que a inspirou. Olha, aquele refrão continua a ter o mesmo efeito. Entra, fica na cabeça e faz-nos cantar, mesmo quando juramos que não vamos cantar. Justin Timberlake a provar que, às vezes, um coração partido também pode produzir um grande disco. 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Não saia daí, vamos fazer uma curta pausa. Vou tomar um café, prometo, já volto com mais músicas e mais power.

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14: Afri Lover, vou fazer-te uma pergunta. Quando foi a última vez que passaste uma hora inteira a ouvir música? Sem interrupções, sem notificações, sem pedir só um minuto. Pois é, é cada vez mais raro, né? Por isso, durante os próximos 60 minutos vamos fazer quase uma coisa revolucionária. Vou deixar a música falar muito, porque o No Break não foi criado para quem gosta de ouvir uma música ali e outra ali. Ele foi criado para quem gosta de mergulhar na cabeça, de cabeça na playlist. E quando der por isso, já passou uma hora, já cantaste refrões que esperavas, já revisitaste memória, já descobriste uma ou outra música nova e provavelmente já aumentaste o volume mais de uma vez. Por isso, quer que estejas no carro, no trabalho, em casa ou simplesmente a fugir à rotina de alguns minutos, ajusta o volume porque a partir de agora eu vou sair um pouco do caminho e deixar os protagonistas assumirem o palco. 60 minutos de non-stop music, good vibes only e o No Break na tua Afri Rádio 106.1 FM, a melhor playlist da cidade. Vamos embora, abrimos assim.
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1: AFI Lover, e assim, sinceramente, dizer ponto final na edição primeira do No Break, uma hora inteira, uma hora bastante interessante. É, estávamos aqui em músicas como The Tate McRae com Greedy, em forma a fechar aqui este No Break de hoje. Passámos também por outros grandes clássicos como Bruno Mars com APT, ouvíamos Ordinary com Alex Warren, Beautiful Thing, Benson Boone e muitas outras. Então, esta é a AFI Rádio, a rádio que mais cresce em audiência. 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Ainda temos muita coisa pela frente. Eu sou Beethoven Wanga e já a seguir regressamos com mais um habitual show musical, com mais histórias, mais descobertas e a melhor playlist aqui na AFI Rádio 106.1 FM, onde a música nunca para. Não saia daí, vamos fazer uma curta pausa. Vou tomar um café, já volto com mais músicas e mais power.

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1: AfriLovers, estamos de volta e olha, a terça-feira já deixou de ser promessa, agora é realidade. A correria das primeiras horas já passou, o café já fez o trabalho dele, o No Break já despejou aqui uma hora inteira de música sem trovões e provavelmente já arriscaste algumas tarefas da lista de hoje, ou pelo menos espero que sim. Eu vou fazer-te, ou seja, vou dizer-te uma coisa, ainda temos duas horas pela frente, as últimas são precisamente aquelas últimas da manhã que guardam as melhores surpresas. Por isso, mantente aí bem perto das, até bem perto das 13, vamos continuar juntos com hits que estão a dominar os tops mundiais, os clássicos que continuam a envelhecer, ou seja, a aquecer o mundo todo, e as histórias que vivem por trás das músicas, aquelas curiosidades que fazem a música soar diferente da primeira vez que ouvires. Por acaso, eu não sei se já reparaste, mas há dias em que a música faz companhia e há dias em que a música salva amanhã. Por isso, onde quer que estejas nesse momento, fica por aí, porque a viagem continua. Eu sou Beethoven Wanga, deste lado da cabine, e tu aí, na primeira fila deste grande espetáculo chamado AfriRádio 106.1 FM.

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2: Afri Rádio, daqui fala o Henrique.
1: Henrique,
2: já estou ligado à Afri Rádio. Gostaria de ouvir a música do Justin Bieber com o título Holy.
1: Holy.
2: Estou ligado.
1: Amboy.

à Free Rádio, a melhor playlist da cidade. Vitor Clay, o sol, não sei se acontece contigo mesmo, mas há músicas que parecem ter sido escritas para determinados momentos do dia. E essa tem qualquer coisa como manhã luminosa, janela aberta e estrada pela frente. E também de problemas que, pelo menos em 3 minutos, parecem um pouco bem mais pequenos. E olha, isso aqui não é tão fácil de fazer, tanto quanto parece, porque muita gente consegue escrever uma canção, mas pouca gente consegue escrever uma sensação. Vitor Clay conseguiu isso exatamente aqui. É uma sensação de leveza, de esperança e de quem acredita que amanhã pode ser melhor do que hoje. E talvez seja por isso que essa música continua a encontrar novos ouvintes, porque há dias em que não precisamos de grandes respostas, precisamos é apenas de uma boa energia a tocar no fundo. E essa entrega é isso sem esforço. Easy peasy lemon squeezy. Vitor Clay, o sol. Por isso, aumenta o volume. Esta é a Afri Rádio, uma manhã de terça-feira, aqui com o melhor da música nacional e internacional, na frequência mais frequentada. Não saia daí, vamos fazer uma curta pausa. Vou tomar um café, já volto com mais músicas e mais power.

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Beethoven is back na rádio que mais cresce em audiência. 106.1 A Free Lover, estamos de volta e por acaso, não sei se já reparaste, mas a quarta-feira tem uma habilidade muito especial. Ela consegue transformar a terça-feira num dia de expectativa, porque quando a quarta-feira está quase a chegar, já começamos a fazer planos, já começamos a combinar mensagens, já começamos a pensar aonde é que vamos estar no final do dia. 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A melhor programação você ouve aqui 7 dias na semana e no mês todo. Exatamente assim. Vamos embora, vamos ouvir música, até porque a música é o nosso mote.

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A Free Radio também Impala, Borderline. Olha, há artistas que escrevem músicas e depois há artistas que criam atmosfera. Kevin Parker, o homem por trás da também Impala, faz muito parte desse segundo grupo, porque às vezes nem é fácil explicar aquilo que sentimos ao ouvir uma música dele, mas sentimos alguma coisa e isso basta. Borderline sempre deu a sensação de uma viagem à noite, cidade iluminada, pensamentos a andar mais rápido que o carro e aquela conversa que temos connosco os próprios quando ninguém está a ouvir. E repara, título da música significa linha de fronteira, entre uma coisa e outra, entre dúvida e certeza, entre avançar e ficar, entre aquilo que somos e aquilo que estamos prestes a ser. Talvez seja por isso que muita gente se identifica com essa música, porque quase todos nós já passamos por algum tempo a ver esse lugar. Também Impala, Borderline, uma bela forma de nos perdermos só para encontrarmos-nos outra vez. 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Já sabe, em 106.1 FM, The Music Never Stop. 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
2: Olá, grande família Afri Rádio.
1: Olá.
2: Aqui fala o vosso ouvinte Ismael Sandala Capua.
1: Capua.
2: Eu falo a partir do Morro Bento.
1: Ok.
2: Eu desejo muito ouvir a música do Nico Vince.
1: Qual?
2: Am I Wrong.
1: Am I Wrong.

0: a Free Radio Lighthouse Family, aqui com Love in Every Minute. Vou confessar uma coisa: há músicas que não fazem barulho para chamar a atenção, não entram a correr pela porta, não gritam, não pedem licença, simplesmente chegam. Chegam, sentam-se ao nosso lado e fazem-nos bem, fazem-nos bem. Esta é uma delas, talvez seja por isso que envelheceu bem, porque a mensagem continua atual no mundo onde parece que todos estão a correr atrás do próximo momento. Essa música lembra-nos de aproveitar aquele que estamos a viver agora. E pensa comigo, quantas vezes é que nos preocupamos com o que vem a seguir e nos esquecemos de viver aquilo que está a acontecer? Nesse contexto, exatamente assim. Love in every minute, e amar cada minuto. Parece simples, mas talvez seja aí onde reside a maior sabedoria da vida. Lighthouse Family, a dar-nos aqui uma lição, sem parecer ser uma lição. Essa é a Free Radio 106.1 FM, a edição de terça-feira, 16 de junho de 2026. A melhor programação de música em afriradio.co.au, na box da Zap, canal 506, 512 e no carro 106.1 FM. Silvia, como é que tu estás?
1: Yo, Mr. Bean da House, eu estou super fixe, mais fixe que o Oceano Fixe. E tu?
0: Oceano Fixe?
1: Sim, está cheio de fichas. Fiches. E sabe o que é que o peixe faz?
0: Nada.
1: Sim, quer nada. Não faz nada de nada.
0: Então acertei.
1: Sim, mais ou menos.
0: Está tudo bem?
1: Está tudo, meu nobre. E aí, como é que estás? E de manhã, a interação com os nossos ninjas e ninjas, como é que foi?
0: Foi fantástica. Tivemos visita aqui na cabine, para além da interação. Então foi uma manhã bastante divertida. Ouvimos o melhor da música mundial, histórias, curiosidades e algumas novidades.
1: Boa.
0: E tu, pronta para hoje?
1: Eu vim preparada com muita energia, com aquela alegria toda, porque cada dia é um dia e todos os dias aqui na Free Radio são bons dias, né?
0: É uma nova descoberta.
1: Yeah.
0: A dar uma de Indiana Jones.
1: Ai, Mr. B. É óbvio, o baú hoje vai cuiar, vai aquecer. Então, ninja, às 15 horas teremos aquela viagem marcada com grandes hits.
0: Boa.
1: Mais os anos 90 e 2000, atenção.
0: Assim
1: a era dourada da música. E às 17 horas teremos aqui o nosso DJ Ricardo Alves para mais uma edição do Mix FM, a maior instituição de house music em Angola. E às 18 horas, o Jorge Sky, Último Jedi, o teu companheiro de regresso a casa, com muita energia, boa alegria e, é claro, bons pedidos musicais.
0: Boa, uhum. Fantástico. A Free Lover agora repara uma coisa: há comidas que nós gostamos. Há comidas que nós gostamos e há comidas que conseguem reunir pessoas à mesa. E a pizza tem esse talento raro. Ninguém telefona para um amigo a dizer assim: comem, vamos comer salada. Mas a pizza faz-nos criar planos. 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Alguma recomendação? Posso desligar a máquina?
1: Meninja, a diversão vai continuar. Mr. B esteve aqui a aquecer a tua manhã, eu vou aquecer a tua tarde e assim sucessivamente. Então, deixa-te levar pelas ondas sonoras mais brutais do mundo e bora viver a vida com alegria, na melhor sintonia.
0: Assim mesmo, assim mesmo. Até pareceu rimou, mas não.
1: É que eu sou bem mal, liricamente lírico.
0: A Free Lover, chegamos ao fim de mais uma manhã juntos. Vou dar-te uma coisa. Vou dizer-te uma coisa. São 2 horas que passaram assim, 2 horas em tirar, né? São horas que passaram assim muito rápido quando a companhia é boa. Obrigado por ter estado aí do outro lado, meu caro, no carro, no caso melhor, no trabalho, em casa ou onde quer que a Free Radio tenha apanhado. Foi um prazer fazer parte da tua manhã. Agora vou sair de cena, mas a música continua, porque aqui na Free Radio a banda sonora nunca para. Exatamente assim. Vou deixar-vos com Silvia Romero e a programação da Afri Rádio. Ela vai assumir o volante desta viagem musical, conhecendo-a como conhecemos, vem carregada de boa disposição, energia e muita música para te acompanhar durante o resto do dia. Enquanto a mim, Volto amanhã, à mesma hora, com mais músicas, mais histórias, mais curiosidades e mais momentos para partilharmos juntos. Fica bem, cuida de ti, sorri quando puderes e continua na melhor programação musical da Rádio em Angola. Afri Rádio 106.1 FM, a melhor programação, a melhor playlist da cidade. Eu sou Beethoven Nwanga e hoje basei na companhia da Afri Rádio, boas músicas. Agora o show é com ela, Grim Ninja, filha do Bruce Lee, a sobrinha do Michael Jackson, prima da Shakira.

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4: Bom, bom, bom, meu super ninja, minha super ninja, a Green Ninja já está on. Bora continuar a festa.
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4: Hey yo, hey yo, what's up, meu ninja, minha ninja, boa tarde. Daqui fala Silvia Romero, aka The Green Ninja, a filha de Bruce Lee, a sobrinha de Michael Jackson, a prima da Shakira, aqui ela que está na Copa do Mundo a fazer acontecer também. Nós vamos continuar aqui a festa, ninja e ninja, é só alegria, é só música boa na melhor sintonia. E para dar mais garra, vamos começar a nossa tarde com um pedido musical. A tua voz, a tua emoção, o teu feeling e o teu gosto preferido aqui na rádio mais fixe de todo o universo. Lembrando que é mais feliz quem segue a Afri Rádio no Facebook e Instagram. Então bora curtir, comentar, partilhar, bora agitar a cena, bora aumentar a família. E acredito que vais gostar bastante. Todos os dias novidades incríveis sobre o mundo da música, os teus artistas, bastidores da Afri Rádio. Então mantém-te atualizado connosco. E o nosso WhatsApp é 942-197-106. 942-197-106. E agora, pim, pam, pum. Cada bola mata um.
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0: Seja Beauty and the Beat aqui na 106.1 FM. Meu primo Justino Bieber e a minha ex-vizinha Neca Manaj aqui na 106.1 FM. E aí, meu cama e minha cama, sabias que há tempos o Justin esteve lá na Coachella e ele teve um remember, todo mundo, ai meu Deus, foi uma viagem fantástica. Eu estive lá mentalmente, espiritualmente. E aí, meu cambo e minha camba, é hora do almoço. 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
0: No matter what I do, it's always a free radio. No matter what I do, chuta já teu pedido, ninja e ninja, bora!
2: Aqui é a Isaura Monteca.
0: Oi, Isaura.
2: Olá, Patrícia Maianga. Eu gostaria de ouvir a música da Ariana Grande, Everyday.
0: Boa.
2: A Free Rádio, a melhor rádio. Tchau,
0: beijinhos, querida. Oi.

Manisma Ninja, what's love? Aqui na 106.1, Fat Joe, Ashanti e tudo mais aqui na 106.1 FM. E aí, meu boss, minha bossa? Então, já estamos na reta, no meio do ano 2026 e estás aí sem anunciar aqui o que é que se passa. Estás triste? 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Ninja Ninja, não sai daí, vamos fazer uma curtíssima pausa, mas já estaremos de volta com mais energia, mais alegria, boas músicas para animar a nossa tarde fantástica de terça-feira. Enquanto isso, beba água, conselho da Ninja, para cantarmos com muita energia e hidratação.

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10: Bom, bom, bom, já estamos de volta na melhor sintonia com muita alegria. Então prepara-te para mais energia.
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10: Meu cambo e minha camba, queres música? Tomas. Queres alegria? Então tomas. Queres bons pedidos musicais? Ah, então tomas. A tubaroa está aqui. Ai, nem vou falar do jogo. Ai, ontem, vozinha. Ninja e Ninja, está a colher, não está? Que energia boa aqui, a tua guarda-redes. A defender aqui as cenas. E vou receber agora mais um pedido musical. Vamos continuar a dar o teu toque, a tua energia na nossa programação. Então Ninja Ninja, se tu não sabes como fazer o pedido musical perfeito, lá vai a dica da Mana Ninja. É só enviares um áudio dizendo assim:
12: Olá Free Rádio, eu sou o Aniel, eu vivo no Morro Bento, eu quero ouvir a música de Michael Jackson.
10: E no final deves dizer assim:
12: LG Life is Good.
10: Para 942-197-106. E agora segura a batida na melhor sintonia com mais um pedido musical. Let's go e Hadouken. Wow!
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10: Boa, Nishon, olha lá. Ninja e Ninja, se tu entendes mandarim, chuta o teu pedido musical. Se não entendes, não importa qual língua. Vamos inovar. Chutem Kimbundo, let's go.
13: Eu sou o Dário DiCaprio.
10: Oi, Dário.
13: E gostaria de ouvir a música da Aerostar, Pedro, Last Heartbreak. Afri Rádio, a melhor rádio de sempre.

0: Titãs de Pharrell Williams, Katy Perry aqui na 106.111 FM. E aí, meu cambo e minha camba, já chutaste o teu pedido musical aqui na Afri Rádio? Ainda não? Estás à espera do quê? O que é que esperas? Não fiques tímido, minha rádio, essa é a rádio. Envia agora o áudio para 942-197-106. Diz o teu nome, diz a tua zona, o título da música e no final LG Life is Good. E pronto, e deixa o resto comigo. Eu vou tocar aqui com muito amor e muito carinho, esperando por ti. Mas agora vamos ouvir mais um. Vamos ver. Será que é de uma ninja? Será que é do ninja? Eu não sei, tu não sabes. Vamos descobrir.
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0: La cucaracha, la cucaracha, já não pode caminhar. O meu ninjo, a minha ninja, chuta já está pedido.
3: Nelson Sabonete é meu nome, Benfica é a banda.
0: Boa.
3: Gostaria de ouvir a música do Nelly, com título Just Dream, Afri Rádio, Rádio com maior audiência.
0: Boa.

Ninja, acabamos de curtir o grande hit, tempo sabe, de Nha Irmão, de Nha Terra, que ontem brilharam com tudo. Vozinho, o melhor guarda-redes do mundo. Que maravilha, Ninja, eu estou com ele. Só que a segurar as balas aqui das músicas e prepara-te para daqui a nada fazermos a viagem fantástica com música dos anos 90 e com música dos anos 2000. Então já sabes, o baú da Free Radio vem com tudo, com garra, com energia, pronto para tornar a nossa tarde muito mais fixe, com ritmo e aquele gostinho de nostalgia. Então não sai daí que eu volto já. Então até já. Enquanto isso, beba água, hidrata a laringe para cantarmos com força e energia e as cordas vocais hidratadas.

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2: Meu cambo e minha camba, segura a emoção, aguenta o coração, porque vem aí grandes músicas dos anos 90 e 2000. O Baú da Afri Rádio já chegou e chegou com tudo, com aquela energia digna de um nobre de manobra. Então teremos aqui muita coisa boa hoje. Estás preparada? Almoçaste? Já fizeste a digestão para não teres congestão? Que fixe, que maravilha, Ninja Ninja. E o melhor de tudo é saber que não há motivos para desgrudares da nossa programação, porque podes ouvir através do nosso website www.afriradio.co.au ou então através da Zap Canal 512. E agora vamos começar com a energia, começar com a tua voz, começar com a tua emoção na nossa grande estação. Vamos ouvir agora um pedido musical e continuarmos a grande festa e começarmos a hora clássica dos clássicos dos anos 90 e 2000. Então, let's go! Segura a bola na Afri Rádio. Uou!

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1: 942-197-106, 942-197-106. Ninja Ninja, capricha no pedido. Mete aquele molho de shoyu e bora.
2: Eu sou o Lino Tomás.
1: Oi.
2: Eu sou de Kazenga, Mabor.
1: Ah, vizinho.
2: E a música que eu queria ouvir é a de Celine Dion, How By Myself.
1: Oh, não.
2: A Free Rádio. A rádio que mais cresce em audiência.
1: Eu vou chorar. Celine Dion.

Meu ninja, acabamos de curtir a grande hit I'm Like a Bird. Nelly Furtado in the house aqui, a nossa querida, aqui. O baú está incrível, não é? Estás a sentir os hits, estás a sentir a magia, a emoção, na melhor sintonia. Ninja, isso não é nada. O baú ainda não acabou, calma, É só uma curtíssima pausa para curtirmos um pedido musical. E se tu não mandaste o teu pedido, fica à vontade, envia um áudio para o nosso WhatsApp. Diz o teu nome, assim do jeito descontraído, diz a tua zona, o título da música, LG Life is Good. E não, olha, podes fazer não só em português, podes fazer em Kikongo, em Fiote, em Kimbundo, Umbundo, ou então em mandarim, em francês. Fica atento, fica feliz. Ah, eu estou tão feliz. Porque não sei, vamos ouvir o pedido? Ah, sim, por causa disso. Ok, até já.

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1: I feel good. Ei, chuta teu pedido. Ninja Ninja canta com Ninja. Bora chutar o teu pedido musical na Afri Rádio.
2: Onde é que fala o Rádio 20? Ladislau Jolomba.
1: Oi.
2: E Colibengo, Zango 3 é a banda.
1: Vizinho.
2: Gostaria de ouvir a música de Ciara, One Two Step. Afri Rádio, a rádio que mais cresce em audiência.
1: Valeu, meu nobre.

a encerrar aqui a nossa edição do Baldafri Rádio, dia 16 de junho de 2026. Junho, levanta o punho. Então, Ninja Ninja, cuiou? Não cuiou, sei que sim. Lembrando que às 22 horas terá a reposição da edição de hoje, então nada está perdido. Se chegaste assim um pouquinho tarde e não conseguiste aproveitar a edição toda, poderás reviver este grande momento aqui na nossa estação. E tu podes acompanhar através do nosso website www.afriradio.co.au ou então através da Zap Canal 512. E agora, Ninja Ninja, o Bo diz bye bye, mas vamos continuar a mega festa. Vem aí o Top Hits, grandes hits dos nossos grandes cantores nacionais, internacionais, intergalácticos e interdimensionais. Então, stay tuned with the best radio station. E não te esqueças que eu canto bué, tu cantas bué e essa rádio toca bué. Não sai daí que eu volto já.

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2: Tal como dizia o meu pai Bruce Lee. Isso mesmo, yeah. Chuta teu vídeo musical e bora aquecer a festa. Então, 3, 2, 1, let's go.
3: Sou Samário Pires.
2: Oi.
3: Falo a partir de Cacoaco.
2: Vizinho.
3: Gostaria de ouvir a música Hold My Hand,
2: uhum,
3: de Akon e Michael Jackson.
2: Boa.
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Dumbo em minha cama. Acabamos de curtir o grande hit Love de Tori Lanez. If you let me love you. Ai, mas é com essa música que eu vou tirar o meu super pé. Mas para curtir o Super Mix FM aqui na melhor sintonia de sempre. E hoje, terça-feira, com o grande DJ Ricardo Alves in the mix, para agitar os speakers e sound systems. Não te esqueças que depois o George Sky irá assumir o comando da nave mãe, com aquela energia, aquela alegria e com boas músicas que só encontras aqui na melhor sintonia. Viste? Rimou, sou bem má. E depois das 22 horas teremos a reposição da edição do Balda Free Rádio, a Von Fire. Foi fantástico, então prepara-te porque é muita coisa boa. Aqui a rádio não para, são 24 horas de música sem parar. Mas antes de eu tirar o meu super pé, bora seguir a Super Afri Rádio no Facebook e Instagram. Curte, comente, partilhe, fica à vontade. Minha rádio é sua rádio. E o nosso mega WhatsApp é o 942-197-106. 942-197-106. E bora seguir a Green Ninja no Instagram. Pesquise por Green Ninja 77. E pronto, a festa também continua. Tal como diz o meu ex-vizinho Arnold Schwarzenegger, I'll be back. Oh yeah! Silvia Romero in the house, fora da house, bye bye, beijinhos, boas músicas e house music, keep on rocking! Woo!

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1: Terça-feira, boa tarde. Januário, agitar os vossos sound systems. Vamos mais uma edição do Mix FM. A terça-feira é assim o dia das novidades e das mais recentes da playlist do Mix FM, como é o caso desse With You, de David O, com voz de Omalay, aqui no remix de Mo Black. Eu sou o Ricardo Alves, vou estar a falar e a misturar para vocês. Começamos esta edição com 123 BPMs ao sabor dos novos menus Pitar da KFC. Fiquem por aí bem ligadinhos até às 18 com Ricardo Alves, in the mix.

No ar e agitar os vossos sound systems, Mix FM, o seu clube de DJ, estamos a ouvir Say What, com voz de Shuala, original de Rampa and Me e Adam Port. Eles que formam a Kenny Music. Eu sou o Ricardo Alves, só a falar e a misturar para vocês. Fiquem por aí até às 18 para muito mais, nesta combinação perfeita entre a Afri Rádio e o Mix FM.

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Reta final de mais uma edição do Mix FM, o seu clube DJ aqui com as Smash It Matsani de Vanco com voz de Aya. Eu sou o Ricardo Alves, estive a falar e a misturar para vocês. Obrigado a todos pela audiência. Eu saio daqui com aquele desejo de ir a KFC sentir o sabor dos novos menus pitais.

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1: Hello, hello there! Boa noite, Universo Pop! Está no ar o programa que dita o ritmo das tuas noites. Começa agora o Top Hits com o vosso anfitrião de sempre, Mr. Jorge Sky, o último Jedi da melhor rádio do mundo, a AfriRádio 106.1 FM. Se estás a ouvir-nos no carro, meu amigão, a enfrentar o trânsito e a regressar a casa depois de um longo dia de trabalho, este alinhamento é dedicado a ti, hein? Já agora, muitos parabéns, parabéns pela tua dedicação diária. O teu esforço move o país e contribui para uma sociedade melhor. Tu és o verdadeiro herói do cotidiano. Por isso é que nós tocamos o melhor da música para ti, melhor ouvinte do mundo. E para quem, tal como eu, está agora mesmo a começar o seu turno, ou seja, a sua jornada de trabalho noturna. Força e um excelente trabalho para todos nós. Que a força da boa música esteja convosco. Sem mais delongas, vamos curtir agora mesmo um pedido musical. Não te esqueças de fazer o teu. 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Agora vamos de música!
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1: Life is always good quando estás sintonizado a tua Afri Rádio. Vá lá, meu amigão, pede a tua música, minha amiga, do que é que estás à espera? Manda o teu áudio, que o teu já dá e é ansioso.
2: Olá,
1: estou ansioso.
2: Que fala, René Pedro, diretamente da Corimba, na Via. E gostaria de ouvir a música com o título Memory,
1: yes,
2: dos Maroon 5.
1: Boa.
2: Afro Rádio, a rádio que mais cresce em audiência.
1: Pediu, tá pedida.
2: Life is good.
1: É isso aí, amigão. Não podes despedir. Mais uma vez, boa noite. Estou aqui até às 22 horas com boa música para vocês. Stay tuned.

não. Esta é boa demais, The Weeknd, na música Out of Time. É a música que nós acabamos de ouvir, o mega sucesso de The Weeknd, que faz parte do aclamado álbum Down FM. Sabias que esta melodia incrível não é inteiramente nova? É isso mesmo, hein? O Abel, o The Weeknd, para quem não sabe, hein? Reinventou um clássico do city pop japonês de 1983, chamado Midnight Pretenders, do artista Tomoko Aran. Isso mesmo, hein? Ele pegou nessa base elegante dos anos 80, juntou-lhe uma letra carregada de arrependimento amoroso. Ai, até dói-me o coração, meus amigos. Mas pronto, The Weeknd transformou esta música num dos maiores hinos R&B da atualidade. Eu assino em baixo, hein? É música com alma, perfeita para esta nossa viagem da noite. E agora, para complementar, vamos curtir mais um pedido musical na melhor programação de sempre. Agora.

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1: Life is always good quando estás sintonizado a tua Afri Rádio 106.1 FM. Pede a tua música que o teu Jedi quer sempre tocar o que tu queres ouvir.
2: Sou o Gaspar, falo do território África do Sul.
1: Boa.
2: E gostaria de ouvir a música Late Night Talking, do Harry Styles.
1: Yes, sir.
2: Afri Rádio 106.1 FM, a rádio que mais cresce na audiência.
1: Bora, pediu-te a pedida, não podes despedir, a música não para.

É isso aí, meu amigão, acabamos de ouvir I'm Worry. É isso mesmo, é com a energia lá no topo, é o som dos One Republic, que nós fechamos com chave de ouro. A nossa primeira hora do Top Hits, aqui na Afri Rádio 106.1 FM. O tempo voa quando a música é boa e a vossa companhia é ainda melhor, não é verdade? Hein? Mr. George Sky from a galaxy far, far away. E não saias daí porque o teu Jedi volta a seguir com mais música boa. Vamos para os nossos comerciais, mas antes disso, meu amigão, certifica-te de que já segues a Afri Rádio nas nossas redes sociais. Instagram e Facebook, Afri Rádio 106.1 FM. É o mesmo nome nas duas redes, que assim é mais simples para ti, meu amigão. Corre para lá, deixa o teu likezão nas nossas publicações, interaja connosco, não te esqueças, hein? Compartilha o teu conteúdo e compartilha o nosso conteúdo com a tua audiência. Let's go! A pausa é curta e o teu Jedi já volta com mais músicas na melhor rádio. Não saias daí, amigão!

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Oh, hello there! Achaste que eu já basei, hein? Estou de volta com a melhor música na melhor rádio. Se acabas de sintonizar a Afri Rádio 106.1 FM, estás no lugar certo e é a hora certa. O teu Jedi aqui, Mr. Jorge Sky, está no comando e eu vou dar-te uma hora de música sem parar. Prometido é devido, hein? É hora de acelerar o ritmo e desligar os interruptores da conversa. Vamos abrir oficialmente o nosso No Break, isso mesmo, hein? Entramos agora num bloco exclusivo de uma hora de música sem parar, hein? O teu pedido musical para abrir o nosso No Break, que é sem cortes, sem anúncios e sem interrupções. Manda o teu áudio para o nosso WhatsApp 942-197-106. Eu quero ouvir a tua música, hein? Estou à espera, amigão. Manda. Bora!

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1: Life is always good. Quando tu estás sintonizado a nossa rádio, então pede a tua música, manda o teu áudio para o nosso WhatsApp.
2: Olá, Free Rádio.
3: Fala para vocês o Ernesto.
1: Ernestão.
2: E gostaria de ouvir a música do The Weeknd, Blinding Lights.
1: Yes, sir.
2: A Free Rádio 106.1, a rádio que mais cresce em audiência.
1: Pediu, está pedida, não podes despedir, Ernesto. Esta música é para ti, meu amigo. Blinding Lights by The Weeknd, para abrir o No Break.

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1: E meus amigos, que estrondo final! Fechamos com chave de ouro, uma hora inteira de música sem parar, ao som desse autêntico hino do R&B e do hip-hop moderno, Go Crazy! Fomos à loucura com esta colaboração explosiva de Chris Breezy e Young Thug. Este som dominou por completo o nosso No Break e não é para menos, hein? O ritmo é tão contagiante que é impossível ficar parado, seja no carro, a caminho de casa ou no posto de trabalho. Chris Brown e Young Thug trouxeram aquela vibe perfeita para fechar este bloco com energia no ponto mais alto. Mr. Jorge Sky dizendo bye bye ao No Break, mas atenção, meu amigo, que eu não estou a dizer bye bye à nossa programação. Estou aqui até às 22 horas com muita música boa para ti. Aproveita! Vá para as nossas redes sociais, Instagram e Facebook, AFI Rádio 106.1 FM. A pausa é curta e o teu Gerais já volta com mais músicas. Não saias daí, amigão!

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1: É isso aí, campeão! E aí, a viagem intergaláctica da música continua aqui na tua Afri Rádio. Estamos de volta e abrimos agora oficialmente mais uma fase eletrizante do teu Top Hits aqui na Afri Rádio 106.1 FM, a rádio que mais cresce em audiência. O último Jedi da melhor rádio, Mr. Jorge Sky, assume o controlo das operações para mais uma sequência de arromba. Música boa, mas antes de soltar o próximo grande som, quero tirar o chapéu e deixar um agradecimento gigante a todos os ouvintes que estão desse lado. Obrigado pela vossa maravilhosa companhia, pela energia fantástica e por fazerem da Afri Rádio a vossa grande companheira de viagem, seja no trânsito, a caminho de casa, no local de trabalho ou no conforto do vosso lar. Afinal de contas, estamos no canal 512 da Zapa, no calorzinho das famílias angolanas. Agora sim, vamos de pedido musical.
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1: É isso mesmo, meu amigão. Quem canta os seus males espanta. E quem pede no nosso WhatsApp espanta mais males ainda, porque faz muita gente cantar, hein? Pede no nosso WhatsApp.
2: Aqui fala Emanuela Lino.
1: Emanuela.
2: E gostaria de ouvir a música de Central C com o título Stranger.
1: Boa.
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É isso aí, campeão! Encerramos com Nice to Meet You, Imagine Dragons, aqui na Afri Rádio 106.1 FM, the best radio station of the world. Vamos continuar a curtir o melhor da música depois dos nossos comerciais. Aproveita, meu amigão, aproveita, fica atento para saber o que é que os nossos anunciantes estão a trazer. Então, bora, porque nós resolvemos sempre um problema teu, já sabes, né? Não é só música, atenção à jogada. Stay tuned with the best, não desgrudes do teu rádio, porque nós já voltamos com boa vibe na melhor rádio de sempre. Voltamos! Estamos de volta com o melhor da música na melhor rádio de sempre, a Free Rádio 106.1 FM.

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6: Última hora no ar, mas ainda com energia suficiente para fechar em grande. Vamos na música!
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6: Come on! Bora, meus amigos, estamos de volta para a última hora juntos, aqui a curtir o melhor da música na melhor rádio, hein? Mas ainda dá para aproveitar, porque uma hora é tempo suficiente para tocar muitos bengas para os melhores ouvintes do mundo. E claro, dar sempre uma dica para ti. 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Bora, campeão!
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6: É isso aí, eu estou à espera do teu pedido musical. Manda o teu áudio que eu quero tocar o que tu queres ouvir. E já sabes quem canta? Os seus males espanta.
8: Daqui meu velho Alexandre, fala a partir de Luanda, município de Viana, bairro Grafanil. Eu sou um grande fã da Afri Rádio. Gostaria de ouvir a música de Teddy Swims intitulada Lose Control.
6: É isso aí.

Bomb! Yes, sir! The Killers! Miss Atomic Bomb! Para encerrar a nossa noite. E assim fechamos mais uma noite incrível. A nossa terça-feira correu da melhor maneira possível, né? Com o melhor da música, na melhor rádio. Muito obrigado por estares do outro lado a dar-nos o carinho da sua audiência. Thank you so much, como dizia o meu filósofo favorito. Muito obrigado. E essa era Anselmo Ralph. É isso aí, campeão. Tchau, tchau. Au revoir. Sayonara. Arrivederci. Vou tirar o pé da limonada antes que azede. Tchau, tchau. Ligando a minha nave em 3, 2, 1, Mr. Jorge Sky dizendo bye bye.

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Onde é que vale o Rádio 20, Ladislau Jolomba e Colibengo, Zango 3 é a banda. Gostaria de ouvir a música de Ciara, One Two Step. 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